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2: Beatriz Narciso, artista lisboeta e vencedora da primeira Women in Art Fellowship, apresenta até dia 13 de junho na Sociedade Nacional de Belas Artes a exposição Sótão. No primeiro piso da Galeria de Arte Moderna da Sociedade Nacional de Belas Artes, em Lisboa, há um sótão montado em escala de exposição. Não se trata de um sótão doméstico, fechado sobre si mesmo, mas um espaço de memórias, acumulação e presença, onde objetos, fragmentos e referências femininas se reorganizam em formato de pintura. É ali que Beatriz Narciso apresenta Sótão, uma exposição que resulta do trabalho desenvolvido depois de vencer a primeira edição da WAF, a Women in Art Fellowship, e que marca a sua estreia individual naquela instituição. Antes de chegar agora à Sociedade Nacional de Belas Artes, a artista já tinha apresentado duas exposições individuais em Lisboa. Mnemis Nostos, em 2023, no Marvilla Art District, e Deixemos que a Noite nos abrace e ilumine o nosso olhar, em 2025, no Little Chelsea Experience, além de participações em mostras coletivas com a 10ª Bienal de Jovens Criadores da CPLP em 2024. Em Sótão apresenta o tríptico monumental Sótão 1 a 3 de 2026, uma instalação imersiva de grandes dimensões em acrílico sobre tela, pensada para ocupar a totalidade da galeria. A obra criou Sótão como lugar simultaneamente íntimo e marginal, onde se acumulam memórias e objetos, apelando a uma reflexão sobre o contributo feminino e sobre as ausências que persistem na história da arte e nas narrativas dominantes da memória. Sótão, de Beatriz Narciso, pode então ser visitada gratuitamente até o dia 13 de junho na Galeria de Arte Moderna da Sociedade Nacional de Belas Artes em Lisboa, de segunda a sábado.
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dizias: eu perguntava-te porquê, Viana, e tu não respondias. Não poderias responder porque não estavas ali comigo, naquele lugar que tinha o desconsolo de não ser Viana. E eu pus as tuas flores na mão e o cartão onde tinhas escrito apenas isso: havemos de ir a Viana. E eu a segurá-lo como se segurasse o bilhete para a viagem e a perguntar-me porquê, Viana. Eu que na verdade não segurava o teu cartão, não segurava nada. E era esse o meu problema. Eu insegurava. Eu insegurava tudo e imaginava-te a sorrir com os meus jogos de palavras tão parvos como a nossa separação. E perguntava-me porquê, Viana. E lembrava-me vagamente dessa expressão, talvez num poema, talvez numa canção. E ia para a internet escrever a tua frase e depois esquecia-me de entender o que tinha aquilo a ver connosco. Perguntava-me porquê, Viana, e na minha imaginação tu respondias que Viana era o lugar seguinte. Respondias: é isso que importa, que seja o lugar seguinte. E eu que tinha a mania de interpretar tudo, de exagerar tudo, de confundir tudo, e desta vez não poderias ser tu a esclarecer esse terrível mistério. E na minha imaginação tu passavas a mão no meu cabelo e explicavas-me que o que importava não era bem Viana. O que importava era o verbo, a forma verbal.

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2: Uma exposição da artista Grada Quilomba, reunindo obras de grande dimensão, inéditas no país, resultado de uma reflexão sobre a memória, violência histórica e crise climática, a partir do oceano como arquivo de existência humana, pode ser vista até setembro em Sintra. É a maior exposição que fiz até à data em Portugal e por isso é muito importante. Foi isso mesmo que disse a artista numa entrevista à Agência Lusa, acrescentando que vai apresentar na Albuquerque Foundation obras produzidas nos últimos 2 anos para instituições internacionais como o Kunsthal Baden-Baden, na Alemanha, o Museu Rainha Sofia, em Espanha, e o Museu Inhotim, no Brasil. Intitulada O Fundo do Mundo, a mostra junta obras que têm percorrido os diferentes continentes, mas que serão vistas pela primeira vez em Portugal, disse a artista, que trabalhou com o curador italiano radicado no Brasil, Jacopo Crivelli Visconti, para reunir instalação, vídeos, cultura, desenho, maquetes e paisagens sonoras. Para Grada Quilomba, o projeto assume também uma dimensão pessoal, não apenas pela colaboração com o curador, com quem desejava trabalhar há muitos anos, mas pelo regresso a Sintra, concelho onde cresceu, disse a Agência Lusa, a artista, que em 2023 foi co-curadora da 35ª Bienal de São Paulo e em 2024 recebeu a cátedra Angela Davis na Universidade de Goethe, na Alemanha. A exposição parte de uma pergunta central: o que o fundo do oceano nos diria amanhã se fosse esvaziado de água hoje? Segundo Quilomba, essa questão filosófica tem orientado a sua investigação artística nos últimos 3 anos. Se o oceano desaparecesse, iríamos observar corredores de corpos humanos, trilhas e passagens que revelam centenas de anos de história da humanidade, da travessia transatlântica da escravatura ao colonialismo, guerras, genocídios, as travessias do Mediterrâneo e numerou sobre um historial de violência que os oceanos escondem e preservam ao mesmo tempo. A partir desse cenário imaginário, a artista, nascida em Lisboa em 1968 e que vive e trabalha em Berlim, na Alemanha, constrói uma reflexão sobre as marcas deixadas pela humanidade no fundo dos oceanos, associando memória geológica e violência histórica. Além das obras de grande escala, a mostra apresenta desenhos, maquetes e esculturas de menor dimensão e fica patente no pavilhão de exposições contemporâneas da Albuquerque Foundation até 26 de setembro.
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2: A terceira edição do Festival Internacional de Teatro em Línguas Minoritárias, o Língua, acontece entre 5 e 7 de julho em Barcelos, com apresentações em mirandês, mindérico, ribamorês, basco e asturiano. A edição conta também com um espetáculo em língua gestual portuguesa, organizado pelo Teatro de Balugas, de Barcelos, e pelo Clube Unesco para a salvaguarda do teatro em línguas minoritárias. O festival assume-se como um certame dedicado às línguas da terra, dando palco ao teatro comunitário e amador identitário de uma região ou de uma língua ou dialeto. A programação assume-se como uma expressão de resiliência de línguas minoritárias e ameaçadas de extinção. Porque quando morre uma língua, morre todo um legado outrora transmitido de geração em geração, sublinha a companhia organizadora. Este ano a abertura é com a peça Feitas de Ferro, desenhadas a carvão, a partir do livro Em Nome da Filha, de Carla Maia de Almeida, com interpretação em língua gestual portuguesa pela companhia Era Uma Vez Teatro, Associação do Porto de Paralisia Cerebral, que trabalha na criação de projetos artísticos de inclusão. De Miranda do Douro chega o mirandês, com a apresentação da peça La Princesa de Sapatos Rotos, interpretada pelos alunos da Escola Secundária de Miranda do Douro. O trabalho tem direção de Duarte Martins, professor e subcomissário da Estrutura de Missão para a Promoção da Língua Mirandesa. De Minde, na Serra da Aire, o coletivo da Casa do Povo de Minde e o Teatro de Minde Boca de Sena levam ao festival o Mindérico, através de uma performance teatral e exibição de vídeo a Cabissalva e conversa com o público. Também de Riba de Moro, na Serra da Peneda, o projeto Lá da Riba apresenta uma performance teatral e um momento de discussão centrado no Riba Mores. Do País Basco chega então o basco, considerado a língua viva mais antiga da Europa, com a comédia Cutsida Azul, Bidea e Xabel, levada à cena pela companhia Tchalo Talo. Já das Astúrias, no âmbito do teatro popular em asturiano, recentemente classificado como bem de interesse cultural pelo Principado das Astúrias, é apresentada a comédia Una de Matrimónios pelo grupo Teatro Carbaín. O festival terá ainda uma mesa redonda sobre a importância do teatro como expressão para a salvaguarda e a difusão de línguas minoritárias, coordenada pelo Clube para a Unesco de Salvaguarda do Teatro em Línguas Minoritárias. Haverá também espaço para formação, com destaque para a oficina de iniciação ao teatro físico, dirigida por Jorge Alonso. A música ocupa ainda destaque no festival, com os espetáculos de música da Galiza, de Miranda do Douro com Les Madrugadores e do Minho com o projeto FOL, pelos músicos João Gigante e Vitor Lima.
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3: O INART Community Arts Festival regressa este ano para afirmar o seu papel enquanto plataforma de apresentação e encontro, reunindo artistas nacionais e internacionais em torno de práticas artísticas inclusivas e participativas. O INART divide-se por três momentos diferentes em três espaços. A programação começou no Teatro Meridional no final do mês passado, agora transfere-se para os Recreios da Amadora no próximo sábado, dia 6 de junho. Pedro Sena Nunes, um dos diretores artísticos, a par de Ana Rita Barata, fala-nos um pouco do programa para este dia.
4: Será apresentado um trabalho de uma relação direta entre a companhia CIM, Companhia de Dança, que é uma companhia dirigida também pela Voarte, que é uma companhia de dança que integra bailarinos com e sem deficiência e que tem trabalhado em parceria com a Terciama, que é também uma instituição muito dedicada e empenhada nestas questões, não é? Da área da deficiência. E nós desafiámos dois intérpretes da própria CIM, da própria companhia, a Carolina Duarte e o Armando Luiz, a coreografarem, vamos dizer, mais bem dito, este espetáculo intitulado Olhos Bem Abertos, que será apresentado. Também que será apresentado no contexto do festival, obviamente, mas será apresentado no Recreio da Amadora a 6 de junho.
3: Este espetáculo vem acompanhado de um conjunto de curtas-metragens, o que é uma novidade.
4: É algo também inovador, diferente, vamos dizer, desta edição, que nós decidimos, no passado fazíamos sessões também de filmes, uhum. sempre o fizemos, trazer ao ecrã também estas questões, mas decidimos passar a ter curtas-metragens antes das apresentações físicas e sim vai haver a apresentação associada ao tema deste mesmo espetáculo. Traremos ao ecrã três curtas-metragens que trazem, enfim, que eu acho que fazem aqui um, no nosso entender, não só uma provocação, mas uma espécie de aquecimento para o espectador, uhum. Antes de mergulhar no espetáculo propriamente dito. E são três curtas-metragens, uma portuguesa, outra do Canadá e ainda uma dos Estados Unidos. Uhum. Portanto, tem esta dimensão sempre também internacional e interessa-nos muito neste contexto deste trio de curtas-metragens, as questões associadas ao mundo contemporâneo, mas também associado ao sonho, aos fantasmas, à vigilância, e é nesse sentido que estas curtas-metragens aparecem entre os espetáculos.
3: O INART termina no Teatro do Bairro mais para o final deste mês, precisamente de 24 a 27 de junho.
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3: Beatriz Narciso, artista lisboeta e vencedora da primeira Women in Art Fellowship, apresenta até dia 13 de junho na Sociedade Nacional de Belas Artes a exposição Sóton, no primeiro piso da Galeria de Arte Moderna da Sociedade Nacional de Belas Artes, em Lisboa. Há um sóton montado em escala de exposição. Não se trata de um sóton doméstico, fechado sobre si mesmo, mas um espaço de memórias, acumulação e presença, onde objetos, fragmentos e referências femininas se reorganizam em formato de pintura. É ali que Beatriz Narciso apresenta Sóton, uma exposição que resulta do trabalho desenvolvido depois de vencer a primeira edição da WAF, a Women in Art Fellowship, e que marca a sua estreia individual naquela instituição. Antes de chegar agora à Sociedade Nacional de Belas Artes, a artista já tinha apresentado duas exposições individuais em Lisboa: Mnemis Nostos, em 2023, no Marvila Art District, e Deixemos que a Noite nos abrace e ilumine o nosso olhar, em 2025, no Little Chelsea Experience, além de participações em mostras coletivas, como a 10ª Bienal de Jovens Criadores da CPLP, em 2024. Em Sóton, apresenta o tríptico monumental Sóton 1 a 3, de 2026, uma instalação imersiva de grandes dimensões em acrílico sobre tela, pensada para ocupar a totalidade da galeria. A obra que criou Sóton como lugar simultaneamente íntimo e marginal, onde se acumulam memórias e objetos, apelando a uma reflexão sobre o contributo feminino e sobre as ausências que persistem na história da arte e nas narrativas dominantes da memória. Sóton, de Beatriz Narciso, pode então ser visitada gratuitamente até o dia 13 de junho na Galeria de Arte Moderna da Sociedade Nacional de Belas Artes em Lisboa, de segunda a sábado.
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2: Uma exposição da artista Grada Quilomba, reunindo obras de grande dimensão, inéditas no país, resultado de uma reflexão sobre a memória, violência histórica e crise climática, a partir do oceano como arquivo de existência humana, pode ser vista até setembro em Sintra. É a maior exposição que fiz até à data em Portugal e por isso é muito importante. Foi isso mesmo que disse a artista numa entrevista à agência Lusa, acrescentando que vai apresentar na Albuquerque Foundation obras produzidas nos últimos 2 anos para instituições internacionais como o Kunsthal Baden-Baden, na Alemanha, o Museu Rainha Sofia, em Espanha, e o Museu Inhotim, no Brasil. Intitulada O Fundo do Mundo, a mostra junta obras que têm percorrido os diferentes continentes, mas que serão vistas pela primeira vez em Portugal, disse a artista, que trabalhou com o curador italiano radicado no Brasil, Jacopo Crivelli Visconti, para reunir instalação, vídeos, cultura, desenho, maquetes e paisagens sonoras. Para Grada Quilomba, o projeto assume também uma dimensão pessoal, não apenas pela colaboração com o curador, com quem desejava trabalhar há muitos anos, mas pelo regresso a Sintra, concelho onde cresceu, disse a agência Lusa, a artista, que em 2023 foi co-curadora da 35ª Bienal de São Paulo e em 2024 recebeu a cátedra Angela Davis na Universidade de Goethe, na Alemanha. A exposição parte de uma pergunta central. O que o fundo do oceano nos diria amanhã se fosse esvaziado de água hoje? Segundo Quilomba, essa questão filosófica tem orientado a sua investigação artística nos últimos 3 anos. Se o oceano desaparecesse, iríamos observar corredores de corpos humanos, trilhas e passagens que revelam centenas de anos de história da humanidade, da travessia transatlântica da escravatura ao colonialismo, guerras, genocídios, as travessias do Mediterrâneo, enumerou sobre um historial de violência que os oceanos escondem e preservam ao mesmo tempo. A partir desse cenário imaginário, a artista, nascida em Lisboa em 1968 e que vive e trabalha em Berlim, na Alemanha, constrói uma reflexão sobre as marcas deixadas pela humanidade no fundo dos oceanos, associando memória geológica e violência histórica. Além das obras de grande escala, a mostra apresenta desenhos, maquetes e esculturas de menor dimensão e fica patente no pavilhão de exposições contemporâneas da Albuquerque Foundation até 26 de setembro.
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2: A terceira edição do Festival Internacional de Teatro em Línguas Minoritárias, o Língua, acontece entre 5 e 7 de julho em Barcelos, com apresentações em mirandês, mindérico, ribamorês, basco e asturiano. A edição conta também com um espetáculo em língua gestual portuguesa, organizado pelo Teatro de Belugas de Barcelos e pelo Clube Unesco para a salvaguarda do teatro em línguas minoritárias. O festival assume-se como um certame dedicado às línguas da terra, dando palco ao teatro comunitário e amador identitário de uma região ou de uma língua ou dialeto. A programação assume-se como uma expressão de resiliência de línguas minoritárias e ameaçadas de extinção. Porque quando morre uma língua, morre todo um legado outrora transmitido de geração em geração, sublinha a companhia organizadora. Este ano a abertura é com a peça Feitas de Ferro, desenhadas a carvão, a partir do livro Em Nome da Filha, de Carla Maia de Almeida, com interpretação em língua gestual portuguesa pela companhia Era Uma Vez Teatro, Associação do Porto de Paralisia Cerebral, que trabalha na criação de projetos artísticos de inclusão. De Miranda do Douro chega o mirandês, com a apresentação da peça La Princesa de Is de Sapatos Rotos, interpretada pelos alunos da Escola Secundária de Miranda do Douro. O trabalho tem direção de Duarte Martins, professor e subcomissário da Estrutura de Missão para a Promoção da Língua Mirandesa. De Minde, na Serra da Aire, o coletivo da Casa do Povo de Minde e o Teatro de Minde Boca de Sena levam ao festival o Mindérico, através de uma performance teatral, exibição de vídeo a Cabissalva e conversa com o público. Também de Riba de Moro, na Serra da Peneda, o projeto Lá da Riba apresenta uma performance teatral e um momento de discussão centrado no ribamorês. Do País Basco chega então o basco, considerado a língua viva mais antiga da Europa, com a comédia Cutsida Azul Bidea Ixabel, levada à cena pela companhia Tchalo Talo. Já das Astúrias, no âmbito do teatro popular em asturiano, recentemente classificado como bem de interesse cultural pelo Principado das Astúrias, é apresentada a comédia Una de Matrimónios pelo grupo Teatro Carbaín. O festival terá ainda uma mesa redonda sobre a importância do teatro como expressão para a salvaguarda e a difusão de línguas minoritárias, coordenada pelo Clube para a Unesco de Salvaguarda do Teatro em Línguas Minoritárias. Haverá também espaço para formação, com destaque para a oficina de iniciação ao teatro físico, dirigida por Jorge Alonso. A música ocupa ainda destaque no festival, com os espetáculos de Música da Galiza, de Miranda do Douro com Les Madrugadores e do Minho com o projeto Fol, pelos músicos João Gigante e Vitor Lima.
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2: O INART Community Arts Festival regressa este ano para afirmar o seu papel enquanto plataforma de apresentação e encontro, reunindo artistas nacionais e internacionais em torno de práticas artísticas inclusivas e participativas. O INART divide-se por três momentos diferentes em três espaços. A programação começou no Teatro Meridional no final do mês passado, agora transfere-se para os Recreios da Amadora no próximo sábado, dia 6 de junho. Pedro Sena Nunes, um dos diretores artísticos, a par de Ana Rita Barata, fala-nos um pouco do programa para este dia.
3: Será apresentado um trabalho de uma relação direta entre a companhia CIM, Companhia de Dança, que é uma companhia dirigida também pela Voar, que é uma companhia de dança que integra bailarinos com e sem deficiência e que tem trabalhado em parceria com a Cerciama, que é também uma instituição muito dedicada e empenhada nestas questões, não é? Da área da deficiência. E nós desafiámos dois intérpretes da própria CIM, da própria companhia, a Carolina Duarte e o Armando Luiz, a fazerem, a coreografarem, vamos dizer, mais bem dito, este espetáculo intitulado Olhos Bem Abertos, que será apresentado. Também, que será apresentado no contexto do festival, obviamente, mas será apresentado no Recreio da Amadora a 6 de junho.
2: Este espetáculo vem acompanhado de um conjunto de curtas-metragens, o que é uma novidade.
3: É algo também inovador, diferente, vamos dizer, desta edição, que é nós decidimos, no passado fazíamos sessões também de filmes, uhum. sempre o fizemos, trazer ao ecrã também estas questões, mas decidimos passar a ter curtas-metragens antes das apresentações físicas e sim vai haver a apresentação associada ao tema deste mesmo espetáculo. Traremos ao ecrã três curtas-metragens que trazem, enfim, que eu acho que fazem aqui um, no nosso entender, não só uma provocação, mas uma espécie de aquecimento para o espectador, antes de mergulhar no espetáculo propriamente dito. E são três curtas-metragens, uma portuguesa, outra do Canadá e ainda uma dos Estados Unidos. Portanto, é esta dimensão sempre também internacional e interessa-nos muito neste contexto deste trio de curtas-metragens, as questões associadas ao mundo contemporâneo, mas também associado ao sonho, aos fantasmas, à vigilância. E é nesse sentido que estas curtas-metragens aparecem antes do espetáculo.
2: O INART termina no Teatro do Bairro mais para o final deste mês, precisamente de 24 a 27 de junho.
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Olá, estamos saindo para mais uma edição do Trem Azul, um passeio pelos novos caminhos da música brasileira, partindo como sempre aqui da Oxigênio. E o nosso passeio de hoje começou com um balanço classudo de Copa Astral, música nova do músico e produtor Fábio Santana, que vai abrir seu próximo álbum solo, que leva esse mesmo nome. Esse som é exclusivo do Trem Azul, já que o disco só sai em setembro pelo selo de Outro Mundo, do DJ e produtor Jonas Rocha. Até lá, a gente ainda vai curtir outras faixas de Copa Astral. Bom, depois ouvimos outro material fino, Me Conta, com o produtor maranhense Dig, e completamos já com mais pressão com Montagem Partiu Não Para, do Heavy Baile, em remix de Ombrim Pezinho.

Abrimos essa sequência com Sou Brasileiro, com os Garotinhos, mais as participações de Lenine e Hamilton de Holanda, um time de peso. Depois veio o Groove Vintage de Júlia Mestre com A Fim de Verão. E completando, rolou Brotei em Volta Redonda, som de pista assinado por Jaca Beats e DJ Lobinho.

Seguindo a viagem do trem azul aqui no oxigênio, nós entramos em modo tropical caliente, com cascata na voz de Dani Valerro, ex-Blasfeme, agora em carreira solo. Depois, tivemos Clima de Rodeio, música nova da superestrela Gabi Amarantos, orgulhosamente vindo de Belém do Pará. E fechando, tivemos o groove maldoso do DJ Telefunk Soul com Desce Desce, uma produção made in Bahia.

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Nesse trecho da nossa viagem, ouvimos o papo sempre reto de MD Chefe com Rugal. Logo depois, rolou Na Sellout com La Gorda Dubs, Il Billy High Tech, Longfinger e Laila Arruda, primeira dama do dancehall brasileiro. E para completar, curtimos Retrospectiva Relíquia, com MC Xaxá e K.I.O. Beats, numa onda de aquecimento para a Copa do Mundo, que começa semana que vem no México, Canadá e sabe-se lá como, Estados Unidos.

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Nessa reta final a gente escutou primeiro Liquid Funk de New Day com o produtor Nas. Colado nele veio Nasci Para Ser com a Júlia Costa com dois L's, por favor. Encerramos a viagem com É Preciso Dar Um Jeito, Meu Amigo, com o saudoso e querido Erasmo Carlos, mais Tropiquilas e Emicida. Essa música que voltou à tona ao tocar no filme vencedor do Oscar Ainda Estou Aqui, de Walter Salles, ganhou essa roupagem hip hop junto de outras no álbum Mano Erasmo Carlos, que acabou de ser lançado. E vivo tremendão. E é isso. Chegamos ao ponto final de mais uma edição do Trem Azul, um passeio pelos novos caminhos da música brasileira aqui na Oxigênio. Lembrando que o programa agora tem reprise aos sábados às 17 horas. Espero que tenham curtido a viagem. Muito obrigado pela companhia e continue respirando a rádio com um ótimo Ecoplay que vem a seguir repleto de encantos e feitiços jamaicanos. Semana que vem tem mais trem. Tchau, tchau. Obrigado.

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Olá, sejam bem-vindos ao Echo Plate, um programa semanal dedicado ao reggae e ao dub aqui na Oxigênio. Eu sou o Ernesto Honesto e vou ser o vosso anfitrião durante a próxima hora. Arrancamos com George Davey e o tema Vision.

Esta música foi gravada em 1978 na Jamaica por George Davey, mais conhecido por Reggae George. Vou-vos deixar um bocadinho do lado B, Vision Dub, tocado pelos Davey All Stars.

Na mesma altura que este disco foi gravado, umas ruas ao lado, os Roots Radics sentavam-se com John Holt e gravavam Chanting.

sem dúvida uma das minhas músicas favoritas do John Holt. Seguimos com o tema Population dos Knowledge. Esta música foi retirada do álbum Hail Dread de 1978, com produção do Tapper Zuki.

e saltamos umas décadas até 2022 e ouvimos Ashanti Sila e Rusty a reinterpretarem o clássico Son of the Almighty.

Tivemos a ouvir o veterano Barry Isaac com 100 Pounds of Cali Herbs. Avançamos com Jason e Humble Lion, Cross the Border, editado pelos franceses Blackboard Jungle.

Lembrem-se que estão a ouvir o Echo Plate, um programa semanal dedicado ao reggae e ao dub aqui no Oxigênio. De seguida, subimos um bocadinho os BPMs, Brother Culture e Nelody, Stepping Up com produção de Radical Vibration.

parece que é sempre um impasse de corrida que chegamos ao fim do programa, mas ainda temos tempo para ouvir World 16 com Keep Up.

Foi um prazer passar aqui esta hora convosco. Espero que tenham gostado. Lembrem-se que estamos de volta para a semana, à mesma hora e na mesma frequência. Eu sou o Ernesto Honesto e encontramos-nos para a semana. Terminamos o programa de hoje com Love, Dub.

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